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5: Olá, tudo bem? Eu sou Paulo Vaz e está no ar mais uma edição do Sucesso que Você Não Esquece. Em 1993, Sting compôs e escreveu uma das canções mais lindas do século XX. A canção alcançou o posto de número 2 no Hot 100 da Billboard. Em pouco mais de 4 minutos, a música nos remete a viver em um paraíso criado a partir da nossa imaginação. Harmonicamente, a canção é quase perfeita. A letra nos toca profundamente quando diz: muitos anos se passaram desde aquele verão, entre os campos de ouro. Veja as crianças correndo como o sol que se põe entre os campos de ouro. Você se lembrará de mim quando o vento oeste se mover sobre os campos de cevada. O sucesso que você não esquece convida você, ouvinte, a criar o seu mundo perfeito, o seu paraíso com Fields of Gold.

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1: Oito horas e 39 minutos.

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1: Seja bem-vindo ao Música e Vinho de hoje. A nossa taça de conhecimento do dia será sobre as denominações de origem do vinho. Provavelmente todos os apreciadores de vinho já viram ou verão um selo no rótulo da garrafa identificando a origem do vinho. Mas afinal, qual o propósito disto? As denominações de origem têm como objetivo principal delimitar regiões de produção, garantindo que os vinhos destas áreas tenham a melhor expressão do terroir de origem, expressão de todo o ambiente que influencia a videira, tais como o tipo de solo, relevo, clima, altitude e a ação do homem. Regulam um tipo de padronização. As certificações dos vinhos dependem muito do meio geográfico e das culturas locais, e por isso cada país ou região tem sua legislação reguladora. As primeiras regiões vinícolas surgiram durante o século XVIII, em Portugal, no Douro. A ideia era garantir a origem e tipicidade dos vinhos deste local. Mas apenas em 1935, a prática de regular a origem dos vinhos se popularizou. Um fator importante a se lembrar é que o selo de denominação de origem controlada não tem relação com a qualidade. Como se um vinho com DOC, por exemplo, fosse sempre melhor que um vinho sem DOC. Só o consumidor que pode dizer se o vinho é bom ou não, de acordo com o seu próprio gosto. E se você, ouvinte, quer sugerir um tema para o nosso programa, envie pelo meu Instagram, @jonas.sommelier. Será um prazer. E agora, na Música e Vinho, fique com o som de Rita Coolidge. 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

0: finalizando mais uma edição do Clássicos da Original. Obrigado pela sua companhia e desejo você uma excelente noite de quarta-feira. Um grande abraço e até a próxima.
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4: Olá, boa noite.
5: Boa noite para você que nos acompanha em todo o país.
4: Quarta-feira, 14 de outubro de 2026.
5: Vamos aos destaques do dia.
4: Brasil regulamenta marco legal dos jogos eletrônicos.
5: Ideia é estimular a inovação, a formação profissional e fortalecer a produção brasileira de games.
4: Nova regra traz ainda plataforma pública e gratuita para catalogar, divulgar e promover jogos nacionais. Graziele Bezerra.
6: E para ampliar a formação de profissionais para a indústria de jogos eletrônicos, o Ministério da Educação vai ofertar vagas para cursos de graduação na área de jogos digitais.
5: Outubro Rosa alerta para a prevenção do câncer de mama.
4: Agora, planos de saúde devem cobrir mamografia quando houver indicação clínica, mesmo antes dos 40 anos. Luana Karen.
7: A mamografia é o melhor exame para detecção precoce do câncer de mama. A partir dos 40 anos, as mulheres devem fazer mamografia anualmente.
5: Micro e pequenas empresas devem ficar atentas aos prazos para escolher o regime tributário de 2027.
4: Quem deseja entrar ou retornar ao Simples Nacional tem até amanhã para solicitar a opção.
5: Ainda tem dúvidas? Vamos falar da mudança e opções para você saber o que é melhor para o seu negócio.
4: Hoje na apresentação da Voz do Brasil, Luciano Seixas e Mariana Jungmann.
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4: Computadores, consoles, celulares, por todos esses meios é possível ter acesso a algum jogo eletrônico.
5: E para desenvolver esses games, que muitas vezes consomem horas da nossa atenção, é preciso juntar muita arte à tecnologia.
4: E todo esse trabalho agora faz parte do marco legal dos jogos eletrônicos, que vai regulamentar o setor.
6: O governo assinou nesta quarta-feira o decreto que regulamenta o marco legal dos jogos eletrônicos no país. A medida amplia o fomento ao setor, incentiva a formação de profissionais e promove os jogos brasileiros dentro e fora do país. O Brasil é o maior mercado latino-americano de games e está em quinto lugar no ranking de população online, com uma estimativa de 105 milhões de jogadores, segundo dados da Abra Games, a Associação Brasileira das Desenvolvedoras de Jogos Digitais Eletrônicos. O presidente da associação, Rodrigo Terra, acredita que a regulamentação vai ampliar o mercado e contribuir com a economia.
8: A pauta de videogame é uma pauta transversal, ela é pauta de cultura, mas ela é pauta de tecnologia, ela é pauta de desenvolvimento econômico e comércio. E é pauta também da fazenda, da receita. Só que agora a gente começa também a jornada, a próxima fase, né? O próximo boss fight é a gente poder categorizar tributariamente, né? Como é que vai ser agora esse setor, que agora ele é reconhecido como um setor único, não só atrelado a tecnologia, como é hoje também.
6: Dados da pesquisa Game Brasil, divulgada neste ano, apontam que cerca de 36% dos que consomem games no Brasil têm entre 14 e 29 anos. Outro recorte mostra que 25 milhões de gamers têm algum tipo de deficiência. Para o criador de conteúdos, Fabrício Ferreira, da Able Gamers Brasil, ONG voltada para a acessibilidade em jogos eletrônicos, a regulamentação e o fomento previstos no decreto vão contribuir para a acessibilidade no setor.
9: A gente fala muito sobre videogames, sobre jogos como um mercado. Pela questão do dinheiro financeiro, a gente fala muito sobre arte, mas o videogame hoje, ele é uma ferramenta muito forte de socialização. A gente tem uma grande parte da população TCD no Brasil que muitas vezes não pode sair de casa. E os videogames, ele além de ser uma forma de arte, ele também permite que essa pessoa viva experiências que muitas vezes a gente nem dá bola para essas experiências. É algo cotidiano para
6: a
9: gente.
6: A ministra da Cultura, Margareth Menezes, afirma que os jogos eletrônicos deixam de ser considerados apenas softwares e passam a ser vistos como produtos culturais.
10: E essa é uma mudança fundamental porque permite que os jogos brasileiros acessem instrumentos de fomento já consolidados, como a Lei do Audiovisual, a Lei Rouanet, o Fundo Setorial do Audiovisual. sexual, além de reconhecer o seu papel na educação, na saúde, na formação de juventudes e na qualificação profissional na geração de emprego e renda.
6: O decreto institui ainda o Game Brasil, plataforma pública e gratuita para catalogar, divulgar e promover jogos brasileiros, indicando onde estão disponíveis. E para ampliar a formação de profissionais para a indústria de jogos eletrônicos, o Ministério da Educação vai ofertar, a partir do ano que vem, 230 vagas para cursos de graduação na área de jogos digitais em 5 universidades federais nas 5 regiões do país. Reportagem Graziele Bezerra.
5: Em 2027, a reforma tributária entra numa nova fase.
4: É quando as microempresas e as empresas de pequeno porte começam a recolher a contribuição sobre bens e serviços, CBS, e o imposto sobre bens e serviços, IBS.
5: Entre os prazos estabelecidos, um vence amanhã, dia 15 de outubro. É quando os empresários devem informar se desejam permanecer ou optar pelo Simples Nacional, o atual sistema para o recolhimento de tributos.
4: Para explicar melhor essas mudanças, a gente conversa agora com o repórter Nazi Brum. Boa noite, Nazi.
0: Olá, boa noite, Mariana, Luciano, e boa noite, ouvintes da Voz do Brasil. Pois é, a reforma tributária deve ser concluída em 2033, mas a partir de 2027, as microempresas e empresas de pequeno porte começam a recolher o IBS e o CBS, que vão substituir 5 impostos: PIS, COFINS, IPI, ICMS e ISS. O primeiro passo para isso é que essas empresas optem até amanhã pelo Simples Nacional, um sistema que já existe que facilita o pagamento de impostos. Após isso, as empresas que estiverem no Simples Nacional vão optar se desejam pagar o IBS e o CBS dentro do Simples ou de forma separada. E essa opção deve ser feita até o dia 30 de outubro.
5: Agora, isso quer dizer então, Nazi, que as empresas, as microempresas e as empresas de pequeno porte vão poder pagar esses dois impostos de duas formas diferentes?
0: Exatamente, Mariana. E o coordenador de tributos sobre a renda, patrimônio e opções financeiras da Receita Federal, Gustavo Salton, falou um pouco sobre essas mudanças.
11: Simples Nacional, ele não acabou, ele continua sendo um regime fundamental para as micro e pequenas empresas. A grande novidade da reforma tributária é que o empresário passa a decidir se prefere manter o IBS e CBS dentro do DAS ou se prefere no regime regular de débitos e créditos. Então, estamos nesse período agora super importante de opções e decisões de todo mundo, né? Para que todos consigam fazer as suas decisões que melhor podem fruir desse novo mundo tributário que a gente vai ter agora.
0: Olha, o empresário que optar pagar o IBS e CBS fora do Simples Nacional estará aderindo automaticamente ao Simples Nacional híbrido e o pagamento será feito dentro do regime regular. Sobre esse assunto, a gente tem aqui a dúvida de uma ouvinte. Vamos ouvir.
12: Olá, boa noite. O meu nome é Iraneia Rego. Eu trabalho no ramo de moda, eu vendo roupa. E eu queria fazer uma pergunta. Quem já é do Simples e possui algum termo de exclusão, precisa fazer a opção novamente?
0: Pois é, quem vai responder é o coordenador da Receita Federal, Gustavo Salton.
11: Precisa sanar eventual problema que teve com o Simples Nacional e possui agora até 15 de outubro para fazer novamente essa opção para o ano que vem, após ter sanado eventual situação que ficou impeditiva para o regime.
0: O Gustavo Salton também vai responder a uma dúvida da Sandra Júlia. Ela é dona de um salão de beleza, trabalha direto com o consumidor e também com outras empresas. E ela quer saber qual sistema é mais vantajoso para pagar os novos tributos.
13: Eu estou meio perdida se eu fico só no Simples Nacional ou se compensa para mim mudar para outro sistema ou ficar só no Simples ou ter os dois, eu não sei.
11: Geralmente, as empresas que tratam diretamente com o consumidor final, elas vão fruir melhor do Simples puro, que a gente chama, né? No entanto, é necessário verificar o caso concreto, quem são os seus fornecedores, parceiros e clientes, para ter certeza a respeito do que vale mais a pena. Então, muito importante aí cada um fazer a sua conta, né? Tem uma conta individual aí de cada empresa que é importante cada um estar atento.
0: Então, Mariela, Luciano, para resumir, microempresas e empresas de pequeno porte têm até amanhã para optar pelo Simples Nacional e até o dia 30 de outubro para decidir se pagam os novos tributos dentro desse sistema ou pelo método convencional.
4: Nazi, e se após fazer a opção o empresário mudar de ideia, ele pode desistir?
0: Pode sim, Luciano. O sistema vai abrir um prazo específico de 3 de novembro a 20 de dezembro de 2026 para que qualquer pessoa desista da opção feita, tanto para o Simples Nacional quanto para o sistema híbrido. E o contribuinte pode tirar todas as dúvidas sobre esse processo na Receita Federal. Basta ter uma conta na plataforma gov.br e entrar em servicos.receitafederal.gov.br. Mariana, Luciano.
5: Obrigada, Nazi Brum, pelas informações ao vivo aqui na Voz do Brasil.
4: Quer saber quanto sua rede de ensino tem previsto para investir na educação?
5: O painel de financiamento do novo PAR foi atualizado e agora também traz informações sobre os repasses do Fundeb, o Fundo de Manutenção e Desenvolvimento da Educação Básica e de Valorização dos Profissionais da Educação. Esses repasses feitos nos últimos 12 meses.
4: Pela plataforma é possível consultar os recursos previstos para cada rede, acompanhar receitas e despesas da educação básica e verificar os saldos de programas.
14: Você sabia que é possível consultar informações do Fundeb de forma rápida e prática? O Ministério da Educação acabou de atualizar o painel de financiamento do novo Plano de Ações Articuladas, o novo PAR. Agora é possível acompanhar pela plataforma os valores previstos para cada rede de ensino, considerando fontes como o Fundeb, o Fundo de Manutenção e Desenvolvimento da Educação Básica e de Valorização dos Profissionais da Educação, o Salário Educação e as receitas vinculadas ao mínimo constitucional destinado à manutenção e ao desenvolvimento do ensino. Com a última atualização, o novo PAR apresenta informações da Secretaria do Tesouro Nacional sobre os repasses do Fundeb efetivados nos últimos 12 meses. Além disso, a ferramenta também permite acompanhar a evolução das receitas e das despesas relacionadas à educação básica, bem como dos saldos acumulados de programas. O novo PAR reúne dados das principais fontes de financiamento da educação básica por meio de gráficos e tabelas e permite ainda que gestores educacionais, pesquisadores e cidadãos consultem os recursos destinados às redes de ensino e acompanhem a evolução das receitas ao longo do tempo. Todos esses dados podem ser consultados no painel de financiamento do novo Plano de Ações Articuladas, o novo PAR, disponível em novopar.mec.gov.br. Locução, Júlio César de Oliveira. Reportagem, Daniel Duarte.
5: Ministro do Meio Ambiente e Mudança do Clima, João Paulo Capobianco, retornou hoje a Manaus para acompanhar ações de combate aos incêndios florestais no Amazonas.
4: Após sobrevoar as áreas atingidas pelo fogo e reunir-se com autoridades locais, ele falou sobre a situação no estado e os próximos passos.
15: Nós podemos comemorar porque ainda temos uma situação grave, muito grave ainda muita fumaça, mas houve uma redução nos eventos de queimadas e de incêndios, portanto nós temos um movimento positivo e há um indicativo de redução de novos focos. O novo passo agora é a investigação criminal. Nós vamos iniciar uma ação forte de investigação para identificar quem está operando esse conjunto enorme de incêndios e verificar se há uma organização por trás disso e vamos punir aqueles que forem identificados de forma exemplar para que não fique na região uma sensação de impunidade.
5: As ações são realizadas de forma integrada entre órgãos federais, estaduais e municipais para reduzir os impactos ambientais e proteger a população.
4: 330 brigadistas já foram mobilizados para atuar em apoio às equipes do IBAMA, do ICMBio e de outros órgãos federais.
5: Usar a força do futebol para combater a violência contra a mulher.
4: Com esse objetivo foi lançada a campanha Papo de Homem. No futebol, a violência não entra em campo.
16: Em dias de jogos de futebol, os casos de violência contra as mulheres aumentam 27%. Para enfrentar esse problema, o governo federal e a CBF, Confederação Brasileira de Futebol, lançaram a campanha Papo de Homem. No futebol, a violência não entra em campo. A iniciativa convoca a participação de torcedores e jogadores. No vídeo da campanha, estão reunidos jogadores presentes na convocação mais recente da seleção brasileira, como Vini Júnior.
17: No futebol, a violência não entra em campo.
16: E Rayan.
18: Violência contra as mulheres não tem desculpa.
16: A peça foi exibida durante um amistoso entre Brasil e Argentina essa semana em Recife. A proposta da campanha é utilizar a força do futebol para conscientizar o público masculino quanto à prevenção e ao enfrentamento à violência contra mulheres. Foi o que disse o ministro do esporte, Paulo Henrique Cordeiro.
19: São homens, são atletas, são jogadores da seleção brasileira que estão falando de um prisma, estão falando de um lugar de homem. Porque a questão da violência contra a mulher não é um problema sobre as mulheres, mas é um problema sobre os homens. E o homem falando sobre isso impacta, eu tenho certeza, muito mais e pode contribuir decisivamente para que esse estado de coisa possa ser extinto de toda a nossa sociedade.
16: A mensagem também é para quem acha que bebida e raiva justificam uma agressão, alerta o torcedor Marco Polo.
20: De campo, cada um responde por seus atos, fora dele também.
16: A campanha também marca o lançamento do Plano Nacional do Legado Social e Esportivo da Copa do Mundo Feminina FIFA 2027, que estabelece 4 eixos para ampliar a participação de mulheres no futebol. Vale lembrar que mulheres em situação de violência podem buscar orientação e realizar denúncias pelo Ligue 180. Em caso de emergência, devem ligar para o 190 da Polícia Militar. Reportagem Pablo Mundim.
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5: Estamos no Outubro Rosa, mês de prevenção e conscientização sobre o câncer de mama.
4: E mulheres, fiquem de olho. Os planos de saúde são obrigados a cobrir o exame de mamografia, mesmo em mulheres com menos de 40 anos.
5: A medida vale para os casos em que há indicação clínica para o exame.
4: O exame também é oferecido no SUS.
7: Ao tocar os seios, a geóloga e produtora audiovisual Laila Milani sentiu algo diferente. Ela procurou o médico e o diagnóstico foi de um nódulo benigno que precisava ser acompanhado. 6 meses depois, ao retornar para exames, descobriu que o nódulo havia evoluído para câncer de mama. Laila tinha 38 anos e nunca havia feito uma mamografia.
25: Eu não recebi nenhuma informação que abordasse esse assunto, no sentido de que a mamografia feita antes, né, poderia adiantar o meu caso, né, antecipar um diagnóstico, por exemplo.
7: Desde o começo do mês, os planos de saúde não podem mais negar a cobertura de mamografia digital para mulheres com menos de 40 anos que tenham indicação médica para a realização do exame. A mudança foi aprovada pela Agência Nacional de Saúde. Antes, os planos tinham obrigação de cobrir o exame somente para pacientes entre 40 e 69 anos. O presidente da ANS, Wadi Damu, destacou a importância da medida.
26: A partir de agora, deve ser considerada a necessidade clínica de cada paciente. O diagnóstico precoce salva vidas. Quanto mais cedo a doença é identificada, maiores são as chances de sucesso no tratamento e de melhores resultados para os pacientes.
7: De acordo com o presidente da Sociedade Brasileira de Mastologia, Guilherme Novita, a mamografia é o melhor exame para detecção precoce do câncer de mama. Segundo ele, a partir dos 40 anos, as mulheres devem fazer mamografia anualmente. Ele explica em quais casos a mamografia antes dos 40 anos é recomendada.
1: Existem pacientes que, por questões de risco, geralmente história familiar de câncer de mama ou ovário, ou história pessoal de câncer de mama ou lesões pré-cancerígenas, ou história de mutação genética, elas precisam fazer mamografia antes dos 40 anos.
7: Nas últimas décadas, o câncer de mama se manteve como o tipo de câncer mais frequente entre as brasileiras, com exceção do câncer de pele não melanoma. Segundo o Ministério da Saúde, hoje, a taxa estimada é de 66 novos casos por 100 mil mulheres. Reportagem Luana Karen.
5: E o Ministério da Saúde apresenta campanha com orientações sobre acesso a consultas, exames e cirurgias pelo SUS.
4: O conteúdo explica como buscar atendimento especializado e apresenta opções de atendimento pelo Sistema Único de Saúde.
2: A dona de casa, Vanusa da Conceição, moradora da Ceilândia, no Distrito Federal, conta que o filho, de 14 anos, deslocou o joelho enquanto jogava futebol e foi levado a uma unidade básica de saúde. Após o atendimento de emergência, ela conta como foi o processo para que o filho fizesse a ressonância e outros exames específicos.
3: Eu fui até o posto de saúde, a UBS. Por volta de mais ou menos 7 dias, ele foi chamado para poder fazer a ressonância. Já peguei o resultado e agora retornarei ao médico que consultou ele.
2: Para orientar pessoas que precisam de avaliação, acompanhamento, exames ou procedimentos especializados, como Vanusa, o Ministério da Saúde lançou a campanha nacional de atendimento especializado, que reúne informações sobre como buscar consultas, exames e cirurgias pelo SUS. A iniciativa apresenta o passo a passo, desde a entrada da unidade básica de saúde até o atendimento especializado, é o que explica o diretor do Ministério da Saúde, Rodrigo Oliveira.
6: A gente tem duas grandes portas de entrada. Uma porta de entrada são as UPAs e os grandes hospitais de emergência, e também você pode buscar a unidade básica de saúde. É possível em vários locais, através do meu SUS digital, através do WhatsApp ou de outros aplicativos, você buscar atendimento.
2: Os pacientes do Sistema Único de Saúde têm diferentes possibilidades de atendimento. Para uma consulta, por exemplo, não precisam sair de casa. Eles têm à disposição a telesaúde, que permite a realização de teleconsultas e telediagnósticos. A população também pode ser encaminhada para o atendimento nas carretas de saúde, unidades móveis que oferecem serviços especializados em diferentes regiões do país. Essas unidades atendem prioritariamente onde há menor oferta de serviços especializados. Rodrigo Oliveira explica como os pacientes podem ser atendidos nas carretas.
6: Em geral, um paciente que busca uma unidade básica de saúde precisa de uma consulta especializada ou de um exame especializado, como tomografia, ele entra numa fila do município, da região ou do estado. A carreta, quando chega nessa região, ela se conecta a essa fila e faz essa fila andar mais rápido.
2: Outra opção de atendimento especializado pelo SUS é o encaminhamento de pacientes para hospitais privados e filantrópicos. Reportagem Cleide Lopes.
5: Foram as notícias do governo federal.
4: Uma realização da Secretaria de Comunicação Social da Presidência da República.
5: Com produção da empresa Brasil de Comunicação.
4: Fique agora com o Minuto do TCU. Em seguida, as notícias do Poder Judiciário e do Congresso Nacional. Boa noite.
5: Boa noite, até amanhã.
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0: 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Você vai ouvir agora notícias do Poder Judiciário.
11: STF decide afastar a inclusão das perdas inflacionárias na correção monetária dos depósitos judiciais.
12: STM realiza seminários sobre a Justiça Militar e o Tribunal Penal Internacional.
11: Para o STJ, planos de saúde não são obrigados a custear medicamentos à base de canabidiol para tratamento domiciliar.
12: Boa noite, eu sou Marcela Luiza.
11: E eu sou Walter Lima.
12: O Supremo Tribunal Federal decidiu hoje afastar a inclusão dos expurgos inflacionários na correção monetária dos depósitos judiciais.
11: A corte entendeu que a atualização monetária deve observar índices previstos na legislação.
13: Marta, a discussão era para definir se os depósitos de ações judiciais da época dos planos econômicos Bresser, Verão, Collor 1 e 2 tem direito à mesma correção monetária aplicada à caderneta de poupança, chamada de expurgos inflacionários. Esses expurgos correspondem às diferenças de atualização decorrentes de períodos em que os índices utilizados para corrigir valores financeiros não acompanharam integralmente a inflação. No final, prevaleceu o entendimento de que a atualização dos valores deve observar os índices previstos na legislação, sem a incorporação de diferenças decorrentes dos planos econômicos.
12: O Superior Tribunal Militar realiza entre hoje e amanhã em Brasília o seminário Justiça Militar e o Tribunal Penal Internacional, o TPI.
11: O evento reúne especialistas para discutir temas relacionados à atuação do Tribunal Penal Internacional. Marcelo Della Libera.
14: O Tribunal Penal Internacional julga pessoas acusadas de genocídios, crimes contra a humanidade, crimes de guerra e crimes de agressão. O Prêmio Nobel da Paz este ano foi para a jurista Navi Pillay, que já integrou o TPI. A presidente do Superior Tribunal Militar, ministra Maria Elizabeth Teixeira Rocha, avalia com otimismo o trabalho do TPI ao longo de mais de 20 anos de existência.
15: Eu avalio com muito otimismo, porque o Tribunal Penal Internacional foi criado exatamente para que não houvesse a repetição dos tribunais que foram formados para julgar os delitos da Segunda Guerra Mundial. Isso eu acho que é extremamente promissor e garantista, porque dá ao mundo e à sociedade das nações, né, uma estabilidade jurídica para se dizer, né, em conflitos aquilo que se pode e aquilo que não se pode fazer. Porque até uma guerra, que é o horror e a barbárie, tem de haver regras.
14: Entre hoje e amanhã, o STM promove o seminário Justiça Militar e o Tribunal Penal Internacional, Desafios e Perspectivas da Implementação Jurídica do TPI no Brasil. O evento conta com a transmissão ao vivo pelo canal oficial do Tribunal no YouTube.
12: Plano de saúde não é obrigado a custear medicamentos à base de canabidiol para uso domiciliar sem previsão legal ou contratual de cobertura.
11: A conclusão é do STJ. Fátima Uchoa.
17: A exceção à regra é nos casos expressamente previstos em leis ou normativos específicos. Assim, a mera autorização excepcional de importação concedida pela Anvisa não impõe ao plano de saúde a cobertura obrigatória de tratamento domiciliar com canabidiol. Esse julgamento na segunda sessão sob o regime da relevância da questão federal ocorreu em sessão virtual e é definitivo no âmbito do STJ, pois os ministros reafirmaram jurisprudência consolidada na corte. A decisão passa a valer para processos semelhantes em todo o país. Vale destacar que essa é a primeira vez que o STJ STJ usou a técnica de reafirmação sob o regime da relevância da questão federal.
12: 2 dias de debates sobre sustentabilidade na Justiça do Trabalho.
11: Magistrados, servidores e especialistas vão discutir soluções para uma justiça trabalhista sustentável. Rafael Silva.
16: Entre os assuntos, eles vão falar sobre mudanças climáticas, gestão de resíduos sólidos, descarbonização e a inclusão socioprodutiva de catadores. Também estão em pauta as estratégias para a criação de planos de contingência socioambiental, além da apresentação de projetos desenvolvidos pelos próprios tribunais, o que ajuda a compartilhar boas práticas entre as unidades. O debate reforça o papel das instituições públicas diante do desafio global de atingir o carbono zero.
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12: Uma boa noite.
11: E até amanhã.
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19: Eu sou Paula Groba.
20: E eu sou Humberto Pinheiro.
19: E estes são os destaques de hoje do Jornal do Senado, que começa agora.
20: Senado vota fim da escala 6-1 em primeiro e segundo turno ainda hoje, segundo o presidente Davi Alcolumbre.
19: PEC da segurança avança no Senado com maior integração e fim da saidinha para membros de facções.
20: Projeto garante às mulheres opção de viajar ao lado de outra passageira sem custo extra.
19: Boa noite.
20: Boa noite.
19: A PEC da Segurança Pública avançou no Senado e segue para votação em plenário. A proposta busca reforçar o combate ao crime organizado com ação direta do governo federal e maior integração entre as forças de segurança da União, dos estados e dos municípios.
20: O texto também prevê penas mais rigorosas para integrantes de facções criminosas, inclui o Sistema Único de Segurança Pública na Constituição e permite a criação de polícias municipais para o policiamento ostensivo e comunitário. A PEC foi concluída hoje na Comissão de Constituição e Justiça. Repórter Bruno Lourenço.
22: A Comissão de Constituição e Justiça aprovou a inclusão, no texto constitucional, do Sistema Único de Segurança Pública. A proposta de emenda à Constituição padroniza diretrizes nacionais e permite a criação de polícias para a guarda comunitária e ostensiva pelas prefeituras. O relator, senador Rogério Carvalho, do PT de Sergipe, acredita que a grande inovação da PEC é colocar a União como agente atuante e corresponsável no enfrentamento direto ao crime organizado, em cooperação articulada com as polícias estaduais e locais.
23: Agora nós teremos o governo federal como integrante do Sistema Único de Segurança Pública e podendo agir conjuntamente e tendo responsabilidade no combate aos criminosos e no combate ao crime organizado em todo o país, de forma articulada e integrada, Polícia Civil, Polícia Militar.
22: Além da cooperação federativa, o texto prevê fontes de financiamento protegidas contra contingenciamentos orçamentários. Com a aprovação na CCJ, a PEC da Segurança Pública segue agora para análise do plenário do Senado, onde precisará passar por 2 turnos de votação antes de poder seguir para a promulgação.
19: O senador Espiridião Amin, do PP de Santa Catarina, afirmou que a PEC da Segurança Pública merece atenção especial do governo e do Congresso Nacional. Ele defendeu que a proposta seja analisada ainda nesta legislatura pelos senadores.
20: Na avaliação de Amin, o aperfeiçoamento da proposta vai ajudar a garantir melhores condições de segurança à população brasileira.
24: Que eu creio que deverá merecer de nós, ainda nesta legislatura, a urgência e o aperfeiçoamento necessário.
19: E mulheres poderão ter o direito de escolher viajar ao lado de outra mulher em aviões e ônibus sem pagar nada a mais por isso.
20: É o que prevê um projeto que está na pauta da Comissão de Fiscalização e Controle e Defesa do Consumidor do Senado. A proposta garante essa opção no momento da compra da passagem. Repórter Pedro Pincer.
27: A Comissão de Transparência, Fiscalização e Controle está pronta para votar um projeto de lei que garante às mulheres que viajam sozinhas o direito de optar no ato da compra da passagem em transportes coletivos por assentos ao lado de outras mulheres. O texto já foi aprovado na Comissão de Direitos Humanos. O objetivo é evitar situações de violência durante o trajeto e limitar as situações de vulnerabilidade, além de consolidar o compromisso do Estado com a promoção de políticas de proteção às mulheres em todos os espaços. A autora do projeto, senadora Daniela Ribeiro, do Progressistas da Paraíba, destacou que o assento ao lado de outra mulher não terá custo extra para a passageira nem para as empresas.
1: Essa iniciativa ela visa prevenir casos de assédio e a gente sabe também que previne violência, proporcionando muito mais tranquilidade durante os deslocamentos. Comprovadamente, a vulnerabilidade das mulheres no transporte coletivo é uma realidade.
27: Se aprovada na comissão, a proposta só vai ao plenário caso seja apresentado recurso com esse objetivo.
19: Evitar erros médicos que podem custar a vida de crianças é o objetivo de um projeto que está na pauta da Comissão de Assuntos Sociais do Senado.
20: A proposta busca reforçar a segurança no atendimento infantil e prevenir tragédias como a do menino Benício, que morreu em Manaus após receber uma dose letal de adrenalina. A repórter Raíssa Abreu tem os detalhes.
2: O projeto do senador Eduardo Braga, do MDB do Amazonas, determina que os serviços de atendimento pediátrico tenham sempre um médico especialista. Também estão previstas regras para que os pais ou responsáveis pela criança recebam informações claras sobre seu estado de saúde e apoio psicossocial.
3: Para que um profissional não cometa erros e equívocos, como aconteceu recentemente no meu estado, com o garoto Benício, que ao chegar em um hospital supostamente de excelência no meu estado e ao ser atendido numa ambulatório, imagine Vossa Excelência que um profissional da saúde injetou adrenalina na veia de uma criança, o que levou, obviamente, a óbito esta criança.
2: A proposta recebeu o voto favorável da relatora, senadora Damaris Alves, do Republicanos do Distrito Federal. Se aprovada na Comissão de Assuntos Sociais, a proposta segue direto para a Câmara dos Deputados.
19: E a senadora Zenaide Maia, do PSD do Rio Grande do Norte, fez um apelo a pais e aos responsáveis para que vacinem as crianças. Médica, ela alertou para o risco de doenças como o sarampo voltarem a circular, com a possibilidade de complicações graves e até a morte.
20: A senadora destacou que vacinar é um ato de proteção à saúde infantil e que a imunização não deve ser uma questão política, mas uma responsabilidade de todos.
6: Vacinem os seus filhos. Não é possível que a gente continue vendo crianças voltando a ter sarampo. Sarampo é uma doença extremamente grave. Pode matar e pode também deixar sequelas pro resto da vida.
19: Senadores estão reunidos no plenário para discutir a proposta de emenda à Constituição que acaba com a escala 6x1. O texto prevê reduzir a jornada semanal de 44 para 40 horas, sem diminuição dos salários.
20: Segundo o presidente do Senado, Davi Alcolumbre, a votação da PEC em dois turnos está prevista para hoje. O repórter Alexandre Campos traz mais informações.
7: Além de reduzir a jornada sem diminuir salário, a PEC prevê dois dias de folga semanal, sendo um deles preferencialmente aos domingos. Essas regras valerão para os terceirizados que prestam serviços para a administração pública direta e indireta da União, dos estados, do Distrito Federal e dos municípios. No entanto, não serão aplicáveis para os trabalhadores da iniciativa privada que tiverem diploma de curso superior e que receberem um salário maior que 2,5 vezes o teto da Previdência Social, salvo se o empregador, por vontade própria, decidir o contrário. A mudança será gradual. 2 meses depois de sua promulgação, o tempo de trabalho por semana passará de 44 para 42 horas semanais. Um ano depois da implementação dessa primeira etapa, a jornada vai diminuir para 40 horas. Líder do governo, a senadora Tereza Leitão, do PT de Pernambuco, afirmou que a redução da jornada é uma luta histórica dos brasileiros, construída nas fábricas, comércios, nos serviços, ruas, escolas e até nas redes sociais.
21: Estamos escrevendo este capítulo ao lado de cada trabalhador que acorda antes do sol nascer, de cada mãe e de cada pai que querem acompanhar o crescimento de seus filhos, de quem deseja estudar, cuidar da saúde, encontrar os amigos, estar com a família, descansar, de quem quer simplesmente recuperar o direito de ser dono de parte maior do seu próprio tempo e fazer dele o que quiser.
7: Representante do PL de Santa Catarina, o senador Jorge Seife reconheceu que, por ser um apelo dos trabalhadores, é favorável à redução da jornada. No entanto, ele defende correções futuras no texto, como a desoneração da folha de pagamentos para aliviar o bolso dos empregadores ou até mesmo a flexibilização das relações de trabalho.
4: Então, essa PEC, ela atende em parte o anseio da população, que é trabalhar 5 dias por semana, mas daqui a pouco, com ela operacionalizada, o funcionário vai chegar para Trump fala assim, olha, eu quero trabalhar um pouco mais, não vai poder. Olha, eu quero fazer mais hora extra porque eu troquei de carro, eu comprei uma geladeira, não vai poder. Então essa PEC é um pouco engessada, mas vamos discutir isso lá na frente. E no ano que vem, se necessitar de melhoras, se necessitar de ajustes, nós vamos fazê-lo sem prejudicar a população.
7: Para aqueles empregados sujeitos a regimes diferenciados, como aeronautas, o texto permite que acordo ou convenção de trabalho defina diferentemente a distribuição do tempo de prestação de serviço e o descanso semanal remunerado, assegurados os direitos da PEC.
20: Com edição de Paulo Groba e trabalhos técnicos de Eliseu Caires, o Jornal do Senado fica por aqui. Acompanhe agora as notícias da Câmara dos Deputados. Boa noite.
19: Boa noite e até amanhã.
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8: Comissão debate integração das universidades com o setor produtivo.
9: Deputados criam plano de atenção no SUS às pessoas com epilepsia.
8: Projeto isenta de ICMS a aquisição de próteses mamárias de silicone.
9: Boa noite. Projeto aprovado retira ICMS das próteses mamárias de silicone. Confira os detalhes com Silvia Munhato.
10: A Comissão de Defesa dos Direitos da Mulher aprovou o projeto que concede a isenção do ICMS nas operações de compra de próteses mamárias de silicone destinadas à reconstrução mamária de mulheres que realizaram mastectomia total ou parcial. A relatora na comissão, deputada Érica Hilton, do PSOL de São Paulo, ressaltou que o custo das próteses é alto.
13: Sabendo que a prótese mamária é essencial para a reconstrução da saúde emocional e abalada pelo tratamento do câncer, o projeto facilita os avanços nas etapas do processo de cura definitivo da doença, na medida em que o acesso à prótese mamária será menos oneroso para aquelas que mais necessitam.
10: Pelo texto, a isenção será concedida mediante a apresentação de laudo médico emitido por profissional especializado, atestando a realização da mastectomia, a necessidade do uso de prótese mamária de silicone e a recomendação para a reconstrução. A isenção do ICMS se aplicará tanto para compras realizadas diretamente pelas pacientes, quanto por intermédio de hospitais, clínicas ou centros de reabilitação. O benefício valerá para procedimentos realizados pelo Sistema Único de Saúde, por seguradoras de saúde privadas ou por planos de saúde. A proposta que tira o ICMS das próteses mamárias de silicone será analisada agora pelas comissões de Saúde, Finanças e Tributação e Constituição e Justiça. Para virar lei, precisa ser aprovada pela Câmara e pelo Senado. Da Rádio Câmara de Brasília, Silvia Munhato.
5: Homenagem. Dr. Zacarias Calil, do MDB de Goiás, celebra o Dia do Médico em 18 de outubro, destacando a importância da profissão no cuidado com a vida. Ele ressalta que, além do conhecimento científico e da atualização constante, a medicina exige empatia e compromisso com os pacientes.
9: Dr. Zacarias Calil defende a valorização dos profissionais de saúde, com melhores condições de trabalho e atendimento digno à população. Ele agradece aos colegas de profissão pela dedicação e reforça a importância de manter o compromisso com a saúde e o bem-estar dos brasileiros.
5: Saúde. A Câmara analisa medidas para facilitar o atendimento à pessoa com doença renal, incluindo a diminuição da distância entre a residência do paciente e o local da diálise. O repórter Luiz Cláudio Canuto tem as informações.
25: O Brasil tem mais de 150 mil pessoas que fazem diálise, segundo a Sociedade Brasileira de Nefrologia. A demanda pelo tratamento vem crescendo e a hemodiálise é a modalidade predominante. Na Câmara dos Deputados, um projeto visa facilitar o atendimento à pessoa com doença renal crônica por meio da redução da barreira de distância entre o paciente e o atendimento. O texto, já aprovado pela Comissão de Saúde, estabelece que o atendimento ao paciente com doença renal crônica observará as diretrizes de regionalização, hierarquização e integralidade da assistência nos termos da lei e das normas do SUS. Os serviços de saúde poderiam, sempre que clinicamente indicados, dar prioridade a terapias que diminuam a necessidade de deslocamento do paciente, inclusive mediante utilização da diálise peritoneal domiciliar. A diálise peritoneal é um tratamento de substituição da função renal que limpa o sangue usando o peritônio como filtro natural. O peritônio é o revestimento interno do abdômen. A comissão aprovou a redação proposta pela relatora, a deputada Silvia Cristina, do PP de Rondônia. O texto original, do deputado Eduardo da Fonte, do PP de Pernambuco, estabelecia que a clínica de hemodiálise deveria estar no máximo a 50 quilômetros do domicílio do paciente. Mas a relatora acha que a fixação de uma distância máxima uniforme é incompatível com a organização regionalizada e hierarquizada do SUS.
0: A gente vê a importância, claro que deveria estar perto, mas a gente não vê orçamento público que dê para faça essas clínicas a cada 50 quilômetros. Então, nós fizemos uma emenda e, graças a Deus, foi aprovada para que cada paciente com indicação, nós levássemos a diálise peritoneal, que é em casa, onde o paciente ele tem a oportunidade de fazer esse acompanhamento, né? E que, na verdade, é muito dolorido, mas em casa, no seu ambiente, que nós temos a certeza que teríamos um resultado ainda melhor.
25: O projeto estabelece que o poder público pode estimular o uso de telesaúde e de monitoramento remoto para acompanhamento clínico de pacientes em terapia renal substitutiva, mas as ações previstas não devem criar despesas obrigatórias ou impor novos encargos administrativos à União. A proposta, que busca facilitar o atendimento à pessoa com doença renal, ainda vai ser votada pelas comissões de Finanças e Tributação e de Constituição e Justiça. Para virar lei, precisa ser aprovada pela Câmara e pelo Senado. Da Rádio Câmara de Brasília, Luiz Cláudio Canuto.
11: Economia.
9: Welter, do PT do Paraná, defende investimentos em habitação popular, saúde e educação. Ele menciona programas como Minha Casa Minha Vida, o financiamento da produção agrícola, o atendimento pelo SAMU e a

0: constitucional que, em sua opinião, é articulada por grandes banqueiros e alerta a população para que se mantenha atenta.
1: Tadeu Venere, do PT do Paraná, critica a mudança de posicionamento de representantes da extrema-direita sobre o fim da escala 6x1. Ele acredita que a modificação seja uma resposta ao temor das mobilizações populares e não uma revisão real de posicionamento.
0: Tadeu Venere questiona os argumentos sobre custos para pequenos negócios e a negociação individual de jornada de trabalho e rechaça também as posições contrárias a medidas sociais, como a anistia de dívidas e a votação de projeto contra a misoginia no Congresso Nacional.
2: Desenvolvimento Regional.
1: Denise Pessoa, do PT do Rio Grande do Sul, agradece o apoio recebido na eleição e se compromete em continuar seu trabalho em prol da saúde e educação e na busca de parcerias com o governo federal para custear a reconstrução no estado.
0: Ao fazer um balanço do mandato atual, Denise Pessoa menciona o campus da UFRGS, um novo aeroporto, o Instituto Federal em Gramado e o curso de medicina da Universidade Federal do Pampa, em Bagé, como principais vitórias. Ela continuará atuando em defesa do SUS e de pautas climáticas.
2: Transportes.
1: Bebeto, do PP do Rio de Janeiro, diz que a mobilidade urbana é uma das prioridades do seu mandato e cobra avanços em obras viárias na Baixada Fluminense. Entre as demandas, segundo ele, estão a construção de uma ligação entre a linha vermelha e a pista expressa da rodovia Presidente Dutra.
0: Bebeto também cobra a continuidade das obras de revitalização da ferrovia da Baixada Fluminense, incluindo a implantação de uma ciclovia entre São João do Meriti e Nova Iguaçu. Ele ainda destaca a importância da duplicação da Serra das Araras para a segurança e a fluidez do tráfego.
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2: Comissões.
1: A Câmara dos Deputados debate uma melhor integração entre universidades federais e setor produtivo. A repórter Agui Pontes tem os detalhes de uma proposta aprovada.
4: A Comissão de Ciência, Tecnologia e Inovação da Câmara dos Deputados aprovou um projeto que busca ampliar a cooperação entre universidades públicas e o setor produtivo. Segundo o autor da proposta, deputado Duda Ramos, do Podemos de Roraima, isso será feito com a criação de um Programa Nacional de Integração Universidade-Indústria. O objetivo é principalmente simplificar as relações entre o ambiente acadêmico e os setores produtivos. Segundo o relator, deputado Júlio César Ribeiro, do Republicanos do Distrito Federal, a relação entre empresa e universidades é truncada e pouco funcional.
5: A proposta cria um ambiente muito mais favorável para a integração. Hoje, muitas parcerias deixam de acontecer por causa das burocracias, da insegurança jurídica e da dificuldade de aproximação entre universidades e empresas.
4: Além de intermediar essa relação, a proposta também prevê a criação de metas nacionais. Seriam metas como o número de parcerias firmadas, o volume de recursos captados em projetos, os registros de propriedade intelectual, de tecnologias somadas ao setor e outras formas de exercer impacto regional, social e econômico no setor produtivo. A governança política do Programa Nacional de Integração Universidade-Indústria seria feita em esfera federal. A proposta vai passar pelas comissões de Educação e de Constituição e Justiça. Da Rádio Câmara, de Brasília, Agui Pontes.
2: Educação.
0: Flávio Nogueira, do PT do Piauí, ressalta a importância dos investimentos em educação para ampliar as oportunidades da população. Ele cita a expansão das universidades e dos institutos federais como exemplo de política pública voltada à população mais pobre.
1: Flávio Nogueira considera que o

0: acesso ao ensino superior e à formação técnica devem ser prioridade do poder público. Para o legislador, a oferta de educação gratuita contribui para reduzir as desigualdades sociais, especialmente entre os brasileiros que mais precisam do apoio do Estado.
1: Esporte. A Câmara aprovou a proposta que obriga clubes esportivos a manterem profissionais idôneos e capacitados em alojamentos. A repórter Paula Bittar acompanhou a votação.
2: A Comissão de Constituição e Justiça da Câmara aprovou uma proposta que obriga os clubes esportivos a manterem em período integral nos alojamentos um corpo de profissionais idôneos e capacitados para assistir os jovens atletas em formação. De acordo com o texto aprovado, considera-se idônea a pessoa que trabalha honestamente com observância do dever de cuidado, que cumpre as regras estabelecidas por seus superiores, ou seja, fazendo sempre tudo com muito zelo e responsabilidade. O texto determina que o clube que descumprir a regra da presença de profissionais em período integral nos alojamentos poderá ter o contrato com o atleta em formação cancelado e também poderá ser punido com multa de até R$50 mil, que será dobrada em caso de reincidência. O contrato também poderá ser cancelado se o clube não atender os requisitos de alojamento, alimentação, segurança e higiene adequados. Outra proposta aprovada pela CCJ torna obrigatório a presença de um profissional de educação física em entidades formadoras de atletas e escolinhas de esportes. Tanto essa quanto a que obriga os clubes esportivos a manterem em período integral nos alojamentos um corpo de profissionais idôneos e capacitados para assistir os jovens atletas em formação, seguem agora para o Senado. Da Rádio Câmara, de Brasília, Paula Bittar.
1: Eleições.
0: Charles Fernandes, do PSD da Bahia, defende uma reforma política com mandatos de 5 anos e o fim da reeleição para cargos de presidente, governadores e prefeitos. Em sua visão, a medida reduz gastos eleitorais e permite mais foco na gestão pública.
3: O deputado quer também a adoção do voto distrital para aproximar os deputados da população e anuncia que vai se esforçar para aprovar a pauta a partir de 2027. Na opinião de Charles Fernandes, o debate é urgente diante da proximidade das eleições municipais de 2028.
0: General Girão, do PL do Rio Grande do Norte, aponta aumento na intolerância política entre os brasileiros. O congressista defende o respeito às diferenças de opinião no parlamento, alertando para o risco de declarações que possam estimular a violência contra adversários políticos.
3: General Girão relata que seu gabinete no Rio Grande do Norte foi alvo de pichações e adesivos de caráter político. O parlamentar informa que solicitou a análise de imagens de segurança para identificar os responsáveis e que registrou um boletim de ocorrência sobre o fato.
0: Lucas Redecker, do PSD do Rio Grande do Sul, agradece aos eleitores pela renovação do mandato e faz críticas à condução da economia pelo governo federal. Ele questiona o custo de vida e afirma que os preços elevados no supermercado pesam no orçamento das famílias brasileiras.
3: Lucas Redecker também defende a apuração de suspeitas envolvendo integrantes do judiciário e cobra que possíveis irregularidades sejam investigadas. Ele afirma que pretende manter o tema em debate com foco na responsabilização de autoridades e no combate à impunidade.
1: Relações Exteriores.
0: Alice Portugal, do PCdoB da Bahia, defende a soberania nacional diante do que considera uma ameaça de interferência estrangeira nas decisões do Brasil. Ela alerta para o risco de exploração das riquezas minerais por empresas de outros países, sem que os interesses brasileiros sejam priorizados.
3: Alice Portugal critica a possibilidade de acordos que ampliem o controle internacional sobre recursos estratégicos do país. Ela afirma que a proteção do patrimônio nacional e dos direitos da população são fundamentais para que o Brasil preserve sua autonomia.
1: Segurança Pública.
0: Gilmar Machado, do PT de Minas Gerais, comemora o avanço da PEC da Segurança Pública no Senado. O deputado ressalta que a proposta fortalece o combate ao crime organizado ao ampliar a integração entre as forças policiais de todo o país.
3: Gilmar Machado destaca que o texto inclui o Sistema Único de Segurança Pública na Constituição, além de permitir a criação de polícias municipais. A proposta também estabelece mecanismos de financiamento para o setor com o objetivo de ampliar os recursos contra a criminalidade.
4: votação.
0: Plenário da Câmara aprova projeto que institui um programa de atenção integral no Sistema Único de Saúde às pessoas com epilepsia. O repórter Antônio Vital tem as informações.
5: A Câmara dos Deputados aprovou o projeto que cria um programa nacional de atenção integral às pessoas com epilepsia no Sistema Único de Saúde, o SUS. O objetivo do programa é combater o preconceito e proporcionar atendimento integral às pessoas com epilepsia, de modo a reduzir as manifestações clínicas da doença e a ocorrência de sequelas. O projeto apresentado pelo deputado Rui Carneiro, do Podemos da Paraíba, foi modificado pela relatora, deputada Laura Carneiro, do PSD do Rio de Janeiro. O texto aprovado anteriormente pela Comissão de Saúde da Câmara garantia, entre outras coisas, atendimento multiprofissional e especializado, assistência farmacêutica, acesso ao tratamento indicado, inclusive cirúrgico, leitos para internação em enfermarias e UTI, além de acompanhamento especializado à gestante antes e depois do parto. O texto aprovado prevê acesso da pessoa com epilepsia aos serviços de atenção primária, especializada e hospitalar, bem como acesso aos medicamentos incorporados pelo SUS e aos procedimentos terapêuticos e cirúrgicos indicados clinicamente e disponibilizados pelo Sistema Único de Saúde. Prevê ainda ações educativas para divulgar informações e orientações sobre a doença e o treinamento de profissionais da educação e dos transportes públicos para conhecer e reconhecer os sinais de crise epilética e sobre como agir em casos desse tipo. O acordo que resultou na aprovação da proposta, com o apoio do governo, também retirou do texto o artigo que previa horário de serviço especial para trabalhadores em fase de tratamento. A relatora Laura Carneiro explicou que as alterações priorizam a estrutura já existente do SUS, sem criar privilégios.
6: Trata-se de alterações meritórias, porque prioriza a utilização das estruturas já existentes no SUS, que se encontram em permanente evolução e baseiam-se na razoabilidade ao proteger os direitos das pessoas com epilepsia sem criar privilégios indevidos. Dessa forma, são mantidos os avanços do cuidado integral à saúde desse grupo de pessoas sem comprometer a igualdade e a justiça social.
5: O projeto que cria o Programa Nacional de Atenção Integral às Pessoas com Epilepsia no SUS agora será analisado pelo Senado. Da Rádio Câmara de Brasília, com informações de Daniele Lessa, Antônio Vital.
4: Últimas notícias.
3: Os deputados iniciaram no final da tarde a análise do projeto do governo federal que aumenta o teto de receita do microempreendedor individual. O texto define um reajuste progressivo do teto da receita bruta anual para enquadramento como MEI para R$110 mil em 2027 e R$140 mil em 2028.
0: O projeto também permite que um microempreendedor contrate até 2 empregados que recebam exclusivamente um salário mínimo ou o piso salarial da categoria profissional. Hoje, a legislação permite a contratação de apenas 1 empregado.
3: Termina agora o jornal Câmara dos Deputados, produzido pela Rádio Câmara, com trabalhos técnicos de Everson Urani e apresentação de Márcio Aquilissardi e José Carlos Andrade. Uma ótima noite para você.
0: Boa noite, a Voz do Brasil volta amanhã.
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Que o dia mais triste do teu futuro não seja pior que o mais feliz do teu passado. Que o teto nunca caia sobre ti e que os amigos debaixo dele nunca partam. Que sempre tenha as palavras cálidas em um anoitecer frio e uma lua cheia em uma noite escura. E que um caminho se abra sempre à sua porta. Que vivas 100 anos, com 1 ano extra para arrepender-te. Que o Senhor te guarde em suas mãos e não aperte muito seus dedos. Que teus vizinhos te respeitem, que os problemas te abandonem, os anjos te protejam e o céu te acolha. E que a sorte das colinas celtas te abrace, que as bênçãos de São Patrício te contemplem, que os teus bolsos estejam pesados e o teu coração leve. Que a boa sorte te persiga e a cada dia e cada noite tenhas um muro contra o vento, um teto para a chuva, bebida junto ao fogo, risadas que consolem aqueles a quem amas, e que teu coração se preencha com tudo o que desejas. Que Deus esteja contigo e te abençoe, que vejas os filhos dos teus filhos, que o infortúnio te seja breve e que te deixe cheio de bênçãos. Que não conheças nada além da felicidade desse dia em diante. Que Deus te conceda muitos anos de vida. Com certeza, Ele sabe que a terra não tem anjos suficientes. E assim seja a cada ano, para sempre. Para sempre.

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0: Estado, porque para cuidar da educação, também é preciso cuidar de quem faz a educação acontecer todos os dias.
1: Que a prevenção precisa ser construída dentro da própria organização escolar e com uma responsabilidade compartilhada. É claro que o autocuidado, ele é importante, mas ele precisa estar acompanhado de mudanças concretas na rotina e na cultura das escolas. Isso envolve, por exemplo, rever a distribuição das tarefas, organizar melhor as demandas e evitar que tudo seja tratado como urgente, né? Cuidar da saúde emocional dos educadores não beneficia apenas quem ensina, mas contribui também para relações mais saudáveis e para um ambiente de aprendizagem melhor para todos.
0: Stephanie Gomes para o Primeira Página.
2: E para encerrar a nossa homenagem ao Dia do Professor, uma reflexão sobre a influência de que um educador pode ter na vida de seus alunos. Muitas vezes é na sala de aula que nasce o desejo de seguir a mesma profissão de quem ensina. A diretora Ana Patrícia dos Santos, da Escola Santo Antônio, é um exemplo disso. Ela conta que a própria trajetória foi marcada por professores que serviram de inspiração. Hoje, como educadora, Ana Patrícia encontra motivação na possibilidade de acompanhar o desenvolvimento dos alunos e ajudar a abrir caminhos para o futuro. Neste dia 15 de outubro, a história dela lembra que o trabalho de um professor não termina quando a aula acaba. Os ensinamentos e os exemplos podem acompanhar os estudantes por toda a vida. E Ana Patrícia conta o que inspira a continuar nessa missão.
3: O que me inspira a ser professora é que eu acredito que a educação, ela pode proporcionar oportunidades únicas e a nós professores um acompanhamento dos nossos alunos nessa evolução na educação. Sim, eu ficaria horas e horas descrevendo o que me inspira a ser professora, até porque eu tenho vários professores que me inspiraram também ser a professora que eu sou hoje, né? Um beijo, um beijo, um beijo.
4: Agora uma notícia que repercute no cenário internacional. O presidente da Colômbia assinou um decreto que estabelece novas regras para o controle de protestos sociais no país. A medida foi anunciada poucas horas antes das manifestações convocadas por organizações estudantis, sindicais e setores da oposição. Segundo o governo, o objetivo é garantir a ordem pública e a segurança durante as mobilizações. O decreto prevê acompanhamento permanente dos protestos e autoriza a intervenção das forças de segurança em situações que envolvam armas, explosivos, agressões ou pessoas mantidas contra a própria vontade. O presidente da Colômbia afirmou que o protesto é pacífico e também uma garantia constitucional, mas não pode envolver violência, destruição de patrimônio. O documento também prevê proteção a servidores públicos, profissionais da saúde e jornalistas durante as manifestações.
2: E o governo federal criou um programa nacional para bloquear celulares utilizados de forma ilegal em presídios e impedir a comunicação por rádio nas áreas de segurança da penitenciária. O decreto que institui a medida foi publicado na última terça-feira no Diário Oficial da União. O bloqueio poderá ser feito a partir da identificação dos aparelhos pelo código IMEI, além do uso de equipamentos que interrompem sinais de radiocomunicação. A adesão ao programa é voluntária e depende dos estados e do Distrito Federal, que poderão solicitar a medida à Anatel. O decreto também cria um cadastro nacional dos perímetros de segurança penitenciária para delimitar as áreas de bloqueio e evitar interferências no sinal de regiões residenciais e equipamentos públicos próximos. O objetivo da medida é impedir a comunicação ilegal de detentos com pessoas fora dos presídios, dificultando a articulação de crimes de dentro das unidades prisionais e contribuindo para reduzir a criminalidade.
4: Esporte. É hora de saber o que é destaque no esporte, direto de Cuiabá, Flávio Santos, bom dia.
5: Olá, muito bom dia para você que tá ligado aqui no Primeira Página. Vamos às notícias do esporte. A gente começa com a semifinal da Libertadores. Ontem no Maracanã, confronto brasileiro, Fluminense 1-2 para o Palmeiras, hein? Começa bem o Verdão nesta semifinal de Libertadores, jogo de ida, os gols de Flaco Lopes e Marlon Freitas.

0: para o Palmeiras e o Wesley Natan, né? O Wesley Natan marcou nos acréscimos para o Fluminense. No jogo da volta, o Palmeiras tem a vantagem do empate na sua arena na capital paulista. Hoje em La Plata, na Argentina, Estudiantes e Flamengo. Esse jogo 8:30 da noite, né? Outro time brasileiro decidindo vaga para a final na Libertadores da América. Já na semifinal da Sul-Americana, ontem em Belo Horizonte, o Atlético Mineiro fez 3-0 no Montevideo City Torque. Reinier, Bernard e Thiago Borbas, os gols do Galo, Atlético Mineiro, que encaminha bem aí a sua ida à final da Sul-Americana. O jogo da volta será no Uruguai na quarta da semana que vem. Lembrando que na outra semifinal, o Vasco venceu o Boca Juniors por 1-0 em Buenos Aires, na Argentina. Também tem a vantagem do empate no jogo da volta na semana que vem. Bom dia para você e até amanhã.
1: Valeu, Flávio, muito obrigado. Por aqui a gente vai encerrando a primeira página de hoje. Excelente dia para você, nosso ouvinte. Muito obrigado pela companhia, pelo carinho. Já começando uma chuvinha fina em Rondonópolis, viu, Elka?
2: Que venha, né? E que chegue, seja uma chuva bem tranquila. Obrigada pela sua companhia. Amanhã estamos de volta. Uma ótima quinta-feira para você. Feliz dia do professor. Você fica agora na programação com Irã Garcia. Até amanhã.
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1: Fala aí, fã, muito bom dia, uma ótima quinta-feira pra você. É hora do Classe Executiva, aqui na sua Rádio Easy. Abrindo a nossa playlist de quinta-feira, o som do Low Rolls com Lady Love.

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0: Céu Azul, do Charlie Brown Jr., essa música é lá de 2011, acabou ganhando uma nova interpretação em 2018 na voz da eterna Kid de Abelha, Paula Toller. Essa nova versão acabou valorizando bem, né, a delicadeza da melodia e também a mensagem positiva desta letra incrível escrita pelo grande Chorão. 8h28 aqui na Centro América, já já tem a nossa música do dia.
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6: O destaque dessa quinta-feira é a música The Perfect Life, uma música de 2013 que reúne dois nomes bastante diferentes, viu? De um lado tem o DJ produtor e músico eletrônico Moby. Do outro lado, Wayne Cohn, vocalista da banda de rock alternativo The Flaming Lips. Mas não se deixe enganar pelo ritmo alegre dessa música não, viu? À primeira vista, parece uma celebração da felicidade, da liberdade, da alegria de viver. Mas, na verdade, a letra também questiona essa nossa mania de correr atrás da vida perfeita, sem nem saber direito o que ela significa. 8h33, é hora da música do dia, é hora de Moby, Wayne Cohen com The Perfect Life.

Esse é um clássico do Queen, Radio Gaga, na programação da 101. Teve o Paulo Miklos também com o Sal da Terra, Moby, Wayne Coyne com The Perfect Life. A nossa música do dia, o destaque da programação desta quinta-feira maravilhosa, quinta-feira chuvosa. Neste momento, fazendo 26 graus aqui no Estúdio Glass em Rondonópolis. Muito obrigado aí pela sua audiência.

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1: Olá, ouvinte da Rádio Easy. Seja muito bem-vindo ao Música e Vinho de hoje. Nossa taça de conhecimento sobre o maravilhoso mundo do vinho. Hoje falaremos de um vinho nacional que encanta pelo equilíbrio e alta qualidade. O Reserva Alma Única Syrah. A vinícola Alma Única foi fundada em 2008 no Vale dos Vinhedos, Rio Grande do Sul, distante da capital Porto Alegre, cerca de 120 quilômetros. A vinícola é de propriedade de dois irmãos gêmeos, Magda e Márcio Brandelli. Dentre uma gama de diversas propostas de vinhos, o Reserva Syrah se destaca pela qualidade e excelente relação de custo e benefício. Um tinto de cor intensa, digna da casta Syrah, um vinho carnudo, bem intenso e com final de boca longo. Pimenta preta, um certo chocolate, frutas escuras maduras, couro e defumado mostram a riqueza aromática deste vinho. A estrutura tânica deste Reserva Syrah é bem relevante, o que proporciona um tempo de guarda superior a 6 anos. Um fator importante é o tempo de passagem por barricas. Acredite, são 20 meses, sendo 10 meses em barrica de carvalho americano e os outros 10 meses em carvalho francês. Que equilíbrio! A temperatura ideal de serviço é entre 15 e 18 graus. Dessa forma, seus aromas prevalecerão. Recomendo a harmonização com costela suína ao molho agridoce ou até mesmo um cordeiro assado com ervas aromáticas. Uma notícia triste sobre a vinícola Alma Única foi o falecimento de Márcio Brandelli em 2020, um grande enólogo que com certeza será inesquecível, pois os seus vinhos continuarão contando a sua história. Tenho um grande amigo chamado Ivo, um apaixonado por vinhos e principalmente pelos vinhos da Alma Única, a quem fica o meu abraço. E se você, ouvinte, deseja sugerir um tema para o Música e Vinho, deixe lá no meu Instagram, @jonas.sommelier. Será um prazer. E agora fique com Oasis, Wonderwall.

Ao som da Lord com Royals, finalizamos mais um bloco do Classe Executiva aqui na 101. Teve o Morten Harkett, o eterno vocalista do A-ha, o som de Can't Take My Eyes Off of You. E aí teve também o nosso Música e Vinho aqui na programação da sua Rádio Easy. Por aqui 9 horas em ponto. Ó, fã, daqui a pouquinho nas notícias do show business, vem uma novidade gigantesca por aí. Pois é, tem uma banda que promete...

é te fazer o maior anúncio da sua carreira e não para por aí. Também está lançando uma minissérie documental para contar as histórias, os bastidores, os momentos marcantes desta trajetória. Já já eu te conto que banda é essa.

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1: Pois é, meus amigos, e depois de surpreender o público do Rock in Rio com um QR Code nos telões, além de uma contagem regressiva de 66 dias, a banda Capital Inicial deu mais uma pista sobre o que promete ser o maior anúncio da sua carreira. A banda lançou uma minissérie documental de 4 episódios que revisita sua trajetória até chegar à grande revelação marcada para o dia 9 de novembro. Que será, hein? Bom, o primeiro episódio dessa minissérie sobre os Garotos de Brasília já está disponível lá no Instagram e também no YouTube da banda. Os próximos vídeos chegam no dia 23 de outubro e 6 de novembro, antes do episódio final anunciado para o dia 9 de novembro, além dessa grande revelação que promete impactar todo mundo. Será? O que vem por aí, hein? Bom, enquanto isso, Capital Inicial segue na estrada com a turnê Música Urbana, que já passou por mais de 40 cidades em todo o Brasil. Bom, só nos resta mesmo é ficar esperando, aguardando esta grande revelação, dia 9 de novembro, hein? O que será que o Capital Inicial nos vai revelar, hein? Dia 9 de novembro, vamos aguardar. Tudo que vai do Acústico MTV na playlist da 101.

0: Pet Shop Boys, always on my mind, rolando aqui na playlist da sua Rádio Easy na manhã desta quinta-feira. Teve a Madonna ao som de La Isla Bonita e também o Capital Inicial, Tudo Que Vai, do Acústico MTV, bem legal esse som do Capital, né? Bom, vamos aguardar, os caras estão preparando um anúncio que vai revolucionar a música do rock nacional. Vamos aguardar. 9:16 aqui na 101, fazendo 26 graus aqui no Estúdio Glass em Rondonópolis. Muito obrigado pela sua audiência. E aí, fã, valeu demais, que você tenha um ótimo dia.
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0: 9:17.
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2: De volta na programação da 101, agora 9 horas e 22 minutos. 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Daqui a pouquinho eu passo a lista dos filmes que estão em cartaz e tem lançamento, tá? Tem novidade no Cine VIP aqui da nossa cidade, então não fique de fora. 9h22 por aqui, abrindo esta sequência ao som do Alceu Valença com a sua anunciação.

0: Esse é o som do grande James Taylor com Hair Town 2, fechando este bloco do Classe Executiva aqui na Centro América. Teve o Alceu Valença também com a sua Anunciação. 9h31 por aqui, quem está chegando é a Thaís Prestes com o Centro América News.
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2: Os vereadores Wesley Cláudio, do Novo, e Kalinka Meirelles, do Podemos, retornaram à Câmara Municipal de Rondonópolis e participaram da sessão ordinária desta quarta-feira. Os dois estavam afastados por motivos diferentes. Kalinka se licenciou para se dedicar à campanha eleitoral na disputa por uma vaga na Câmara Federal. Ela recebeu 33 mil votos e terminou a eleição como segunda suplente do Podemos e foi a candidata mais votada para a deputada federal de Rondonópolis. Com o retorno da vereadora, o suplente Reidmar Souza, do PL, deixou o Legislativo Municipal. Já Wesley Cláudio ficou afastado para tratar da saúde depois de ser vítima de um assalto na própria residência no dia 28 de setembro. Mais notícias ao longo da nossa programação.
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7: Olá, tudo bem? Eu sou o Paulo Vaz e agora eu convido você para se emocionar com mais uma história de um grande sucesso da música mundial. No sucesso que você não esquece, vamos apresentar uma das músicas mais tristes e, paradoxalmente, a que mais nos enche de esperança e fé. Everybody Hurts é quase que como um hino para os fãs da famosa banda de rock alternativo dos anos 80 e 90, R.E.M. Ela foi lançada no álbum Automatic for the People, de 1992. Na época do seu lançamento, Everybody Hurts não fez sucesso. Só foi, de fato, entrar na parada 18 anos depois, em 2010, quando foi usada na campanha em prol das vítimas do terremoto no Haiti. Rapidamente, Everybody Hurts alcançou o topo das paradas americanas e britânicas. A música foi, e ainda é, utilizada em muitas campanhas filantrópicas. Atualmente, podemos ouvi-la na campanha para arrecadar fundos dos Médicos Sem Fronteiras. A letra da música nos pede para não desistirmos, mesmo quando estamos no fundo do poço. A canção fala que nos momentos mais tristes e angustiantes de nossas vidas, sempre haverá o conforto de um amigo. A letra é simples, tocante e que nos sensibiliza profundamente. Vamos aquietar os nossos corações e nos questionar se realmente fazemos a nossa parte para um mundo mais solidário. No sucesso que você não esquece, de 1992, R.E.M., Everybody Hurts.

Em 2012, a PRS, Organização Britânica de Recolhimento de Royalties, espécie de ECAD britânico, realizou uma pesquisa sobre qual a canção que mais fazia as pessoas chorarem. E não deu outra. A mais votada foi Everybody Hurts, seguido por Tears in Heaven, de Eric Clapton. E assim, chegamos ao final de mais uma edição do Sucesso que Você Não Esquece. A gente se fala na próxima edição. Bye, bye.

Esse é um clássico do Roupa Nova, Sapato Velho, na programação da 101. Teve também Everybody Hurts, do Harry M, de um sucesso que você não esquece, com o grande Paulo Vaz. Por aqui, 9 horas 46 minutos na manhã chuvosa desta quinta-feira aqui em Rondonópolis. Incríveis 26 graus aqui no Estúdio Glass. Muito obrigado aí pela sua audiência.

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3: Existe uma diferença entre estar preparado para um problema e ficar imaginando o problema o tempo inteiro. Você vai fazer uma apresentação, pensa que pode esquecer tudo. Vai conversar com seu chefe, imagina que pode receber uma crítica. Vai participar de uma reunião, já imagina alguém discordando ou de alguma forma sendo exposto. O cérebro começa então a criar cenários, e quanto mais você pensa, mais real aquilo parece. Então, experimente uma mudança nessa estratégia. Em vez de se perguntar, e se der errado, pergunte, se der errado, o que eu faço? Se esquecer uma informação, você consulta. Se alguém discordar, você pergunta o motivo. Se não souber uma resposta, você admite e busca a informação. Percebe a diferença? Você não está tentando prever o futuro, está construindo capacidade para lidar com ele. Isso reduz a necessidade de controlar aquilo que não está sob seu controle. E pode deixar você muito mais disponível para aquilo que está acontecendo agora. E isso é alto desempenho.
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4: De volta na programação da 101.949, partindo para o último bloco do Classe Executiva de hoje. Daqui a pouquinho, a partir das 10 da manhã, eu encontro você, fã, em uma grande edição do Viva Easy. Então continue ligado aí através do nosso site, do aplicativo da 101, ouvindo pelo tradicional 101.5 ou também curtindo pela Alexa. Que você tenha uma grande quinta-feira. Para abrir esta última sequência do Classe, tem Sir Paul McCartney com Hope of Deliverance.

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1: É isso aí, fã. Sigo junto com você aqui na programação da 101, a programação da sua Rádio Easy. Nesta quinta-feira, dia 15 de outubro, 26 graus aqui no estúdio Glass em Rondonópolis. Ó, muito obrigado aí pela sua audiência, viu? E para começar muito bem a playlist do Viva Easy desta quinta-feira chuvosa, Kim Carnes com Os Olhos da

0: canções mais marcantes da carreira solo do ex-guitarrista dos Beatles, George Harrison. Uma música que nasceu como uma composição destinada ao seu amigo Ringo Starr. Mas aí, depois do assassinato de John Lennon, que aconteceu em dezembro de 1980, essa música acabou ganhando outro significado. Tornou-se uma homenagem a um amigo, parceiro musical e companheiro de uma das bandas mais importantes da história da música. Um som que mistura saudade, admiração, indignação e até espiritualidade. Sentimentos bem presentes nas obras de... das obras solos, né? Do eterno Beatle George Harrison. Fechamos muito bem este bloco do Viva Easy aqui na Centro América. Esse foi só o primeiro. Só o primeiro bloco do Viva Easy, que ainda teve o Bryan Adams com Back to You, King Corns com Bad Davis Eyes. 10h15 na manhã desta quinta-feira, chuvosa aqui em Rondonópolis, tá caindo o céu. Muita água aqui do Estúdio Glass. É um privilégio, né? Poder trabalhar vendo a chuva cair é demais, sensação maravilhosa. Bom, daqui a pouquinho tem mais músicas aqui na programação da 101.
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5: De volta na programação da 101, agora 10h17. Fiquei te devendo, né, fã, a lista dos filmes que estão em cartaz com novidade, viu? 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Bom, os filmes que estão em cartaz, continua lá a Galinha Pintadinha, o filme. 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Ó, 10h18, 10h19. Seguindo com a playlist da sua Rádio Easy, ao som do Scorpions com You and I.

0: Linda canção do Renato Russo, mais uma vez. Na verdade, essa música foi lançada originalmente no álbum 7 da banda 14 Bis, isso em 1987. E aí, nessa gravação, o Renato Russo havia feito a participação dos vocais, dividido com o Flávio Venturini, do 14 Bis. E aí, em 2003, isso era 7 anos após a morte do Renato Russo, a música acabou ganhando uma nova vida com o lançamento do álbum póstumo do Renato, chamado de Presente. E aí, uma gravação que acabou ficando guardada por vários anos e acabou se transformando em um dos maiores sucessos da carreira solo do grande Renato Russo. Demais, linda canção, fechando este bloco do Viva Easy aqui na Centro América, que ainda teve o Roxette com Spending My Time. Teve também o Scorpions, o You and I, abrindo muito bem essa sequência. 10h33 na manhã desta quinta-feira, aqui na sua Rádio Easy. Ó, chegando mais uma vez a Thaís Prestes com o Centro América News. E na volta tem o nosso Drops, Isto é Rock'n'Roll.
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2: A Universidade Federal de Rondonópolis está entre as instituições contempladas por uma iniciativa que prevê espaços gratuitos de acolhimento infantil. A proposta é ajudar quem precisa conciliar os estudos, o trabalho e os cuidados com os filhos. O atendimento será no período noturno para crianças de 3 a 12 anos com e sem deficiência. A programação inclui jogos, leituras, oficinas, além de cuidados com alimentação, higiene e descanso. O serviço será destinado a filhos de estudantes, professores, técnicos administrativos e trabalhadores terceirizados da universidade. A comunidade externa também poderá ser atendida conforme a capacidade do espaço. A UFR deverá receber R$500 mil para implantar a unidade e custear os primeiros 12 meses de funcionamento. A iniciativa reúne 3 ministérios e faz parte do Plano Nacional de Cuidados Brasil que Cuida. Mais notícias ao longo da nossa programação.
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0: E no Drops de hoje tem o som do Red Hot Chili Peppers, que lançou essa música que vai muito além de uma guitarra marcante e de um som que gruda na cabeça, viu? A letra deste som faz uma crítica a Hollywood, mostrando como a fama e o mundo das celebridades podem influenciar os nossos sonhos, nosso comportamento e até mesmo quem somos. É tanta influência que às vezes a gente até muda de personalidade sem mesmo nem sair do sofá, né? 10h37 é hora do Drops, isto é rock'n'roll. É hora do Red Hot Chili Peppers ao som do Californication.

Snap. Esse é o som da Rosaline com o Snap na programação da 101. E aí teve também o nosso Drops, Isto é Rock and Roll, edição desta quinta-feira maravilhosa. É o som do Red Hot Chili Peppers com Californication. 10h46 por aqui, um intervalo bem rapidinho, fã. Na volta tem a minha última participação de hoje.

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10h49 na manhã desta quinta-feira aqui na 101. É hora de fechar a minha participação por hoje. Agradeço demais a sua audiência, a sua companhia, viu, fã? Te encontro novamente amanhã, sexta-feira, a partir das 8 horas da manhã. Que você tenha uma grande quinta-feira, um excelente dia. Chegando a Samantha Oliveira para te acompanhar a partir das 11 horas da manhã, então pode ficar ligado aqui na 101. Abrindo a minha última sequência de hoje, tem o som do Charlie Brown Jr., Só os Loucos Sabem. Um abraço!

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Muito bom dia pra você, 11h10 aqui na Centro América FM, excelente quinta-feira chuvosa. Ontem eu falei e aí provei o que eu falei. Hoje a temperatura de fato tá mais amena aqui em Rondonópolis, finalmente essa chuva tava sendo aguardada ansiosamente, né? Ontem a gente bateu quase 39 graus aqui em Rondonópolis e aí acordar com esse tempo, esse temporal, foi ótimo. Agora, antes, né, da gente seguir no Viva Easy, uma ótima quinta-feira. Eu sou a Samantha Oliveira, a gente vai seguir juntos a partir de agora. Antes, então, da gente ouvir o Jimmy Cliff, que já tá tocando aí no fundo da minha voz, temperatura rapidinho, 32 graus agora em Rondonópolis. A previsão é de aguaceiros isolados ainda na cidade. Aqui no Estúdio Glass tá uma garoa bem fraquinha, aqui na Vila Aurora, o céu segue nublado. Para essa quinta-feira, a temperatura máxima não vai passar dos 33 graus e aí a previsão é de mais chuva mais tarde. O dia, no geral, vai ser nublado, o sol vai aparecer ali a partir das 3 horas da tarde, mas não muito, porque aí nesse horário a probabilidade de chuva também se mantém presente. Hora após hora a gente fala, né, mais sobre a temperatura aqui na programação da Centro América. Novamente, uma ótima quinta para você, ótimo almoço. Hoje, dia 15 de outubro, dia dos professores. Professor que claramente mudou a sua, a minha vida, a vida de todos nós. Você com certeza tem uma memória, um amigo que é professor. A gente está cercado, né, por esses excelentes profissionais. É um dia muito merecido e que a gente passe, né, cada vez mais relembrar e apreciar essa profissão que é a mãe, né, de todas as profissões. Ótima quinta-feira, a gente vai seguir então no Viva Easy, lembrando que o Viva Easy segue até o meio-dia, te acompanho até lá também. E como eu disse também, você vai ouvir Jimmy Cliff, Reggae Night. Ótimo dia.

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1: Uma candidata foi eliminada de um processo seletivo do Fórum de Brasnorte, em Mato Grosso, após apresentar uma foto 3x4 com indícios de uso de inteligência artificial. A imagem também tinha uma marca d'água digital e não atendia os critérios estabelecidos no edital. Segundo a comissão responsável pelo processo, a fotografia estava desatualizada e não garantia uma identificação fiel à aparência da candidata. A decisão foi aceita integralmente pelo juiz, diretor do fórum. O caso foi divulgado no Diário da Justiça Eletrônica nesta terça-feira, dia 13. A eliminação ocorreu durante o processo de credenciamento para prestação de serviço na área de serviço social. O Tribunal de Justiça de Mato Grosso informou que o resultado do credenciamento já está disponível no site oficial da instituição. Mais notícias ao longo da nossa programação.
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3: 11:33.
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A sua Rádio Eze de volta, 11h37, aqui na 101. Excelente quinta-feira para você, um ótimo almoço, ótimo descanso, ótimo trajeto para você que tá aí no trânsito. Ou tá em casa, tá descansando, tá ainda no trabalho, mas tá sintonizado aqui na Centro América. Muito obrigada pela sintonia e preferência. A gente vai ouvir agora, no Viva Eze, Culture Club, Karma Chameleon.

Está no ar. 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Preciosidades. Como sempre, hoje o nosso Pense Nisso trará um tema muito profundo. O que é precioso para nós? Quais as preciosidades da vida que devemos guardar com todas as nossas forças? O que nos dá sentido, propósito, valor? O que nos faz acordar todos os dias com vontade de viver, de aprender, de crescer, de querer ser melhor que fomos ontem? Certo dia, caminhando pelo centro da cidade, vi um casal de idosos. Seus corpos já arquejados pela idade, seus passos pequenos e seus cabelos brancos exalavam anos e mais anos vividos. Com as mãos dadas fortemente, como se tivessem medo de se perderem um do outro, paravam em frente às lojas e comentavam sobre como o lugar havia mudado e como tinha gente demais em um local que outrora era tranquilo e isolado. Observei com curiosidade as lembranças deles e a nostalgia de uma época nunca vivida me trouxe um misto de admiração e melancolia pela história que eles construíram juntos, enfrentando as mudanças do tempo e do espaço. Melancolia pela consciência de que tudo é passageiro e que nada permanece igual, e também admiração pela paciência de compartilhar suas vidas. Eu me perguntei, o que é precioso para guardar? Talvez seja o amor, que é a força mais poderosa do universo, a energia mais pura da vida, a essência mais profunda da alma. É o que nos faz sentir bem, que nos faz querer cuidar, compartilhar, valorizar e respeitar. Ou talvez seja a sabedoria, que é fruto do conhecimento e do avanço da idade, a conquista mais elevada da mente, a virtude mais admirável do caráter. A sabedoria é o que nos faz entender a realidade, interpretar os fatos, solucionar os problemas, que nos faz aprender com as experiências, refletir sobre as ideias, questionar as verdades. A sabedoria é o que nos faz ser sábios para vivermos melhor. Eu sei que essa não é uma pergunta fácil de responder. Cada um de nós tem uma história diferente, uma personalidade diferente, uma essência diferente. E por isso temos uma resposta diferente, uma visão diferente, uma experiência diferente. Cada um de nós tem uma forma de ver o mundo, de se relacionar com os outros, de se expressar. Mas eu acredito que existem algumas coisas que são preciosas para todos nós. Coisas que são universais, que são comuns, que são humanas. Coisas que nos conectam, que nos unem, que nos tornam iguais. Coisas que nos fazem sentir parte de algo maior, algo melhor, algo mais bonito e precioso. E essa preciosidade são as lembranças vividas ao lado das pessoas que amamos e que nos faz tão bem. São momentos que ficarão para sempre guardados nas nossas memórias e que, quando relembrarmos delas, mesmo que tenham sido forjadas no meio das dificuldades e de muitas lutas, nos fazem bem. Fazem nos sentir felizes e sentir que valeu a pena passar por tudo aquilo. Aquele casal me fez questionar se eu estou vivendo da melhor forma possível, se estou aproveitando cada momento. Me fez lembrar da minha infância, dos meus pais, dos velhos amigos que há tanto tempo a vida separou, da minha família e dos meus filhos. E me perguntei, será que estou adquirindo preciosidades da vida? E você, já se questionou quais preciosidades

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2: Meio-dia e um na 101. Ótima quinta-feira para você. Excelente fim de manhã, né? Já a hora do almoço. Muito obrigada pela sintonia, carona. Preferência aqui na programação da Centro América FM. A gente vai iniciar as melhores horas do dia, serão 2 horas de muitos clássicos na hora do almoço aqui na Centro América FM. Antes da gente iniciar e ouvirmos Pretenders, te falo sobre a temperatura. Agora 32 graus em Rondonópolis, o céu ainda segue nublado aqui no Estúdio Glass, mas o sol tá querendo aparecer. A nebulosidade está diminuindo. Para essa quinta-feira, a gente ainda tem previsão de chuva, 60% de probabilidade

ali a partir das 2-3 horas da tarde. Essa é a previsão, segundo o site Clima Radar, que também aponta a possibilidade de que o temporal seja forte. Então, nesse horário, nas próximas horas, talvez a chuva nos agracie novamente. Para essa quinta-feira também, a temperatura máxima não passa dos 33 graus. O sol pode aparecer, vai ficar esse misto de nuvens e sol, mas não vai ser aquele sol rachador como a gente está acostumado. E aí, no fim do dia, transição do dia para a noite, também vai ser de períodos nublados e a temperatura vai cair ali até os 24 graus, até as 11 horas da noite. Essa é a previsão até o momento, segundo o site Clima e Radar. Ótima quinta-feira, novamente um ótimo almoço. A gente vai iniciar a hora do almoço com momentos clássicos aqui na Centro América, como eu te disse, com Pretenders, I'm Not In Love.

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Muito boa tarde para você, 12h03 aqui na Central América FM. Excelente quinta-feira, uma ótima tarde novamente, excelente dia. Muito obrigada pela companhia e preferência de sempre. A gente vai iniciar mais uma edição do Sequência de Classe. Hoje, dia 15 de outubro, dia dos professores, dia dessa profissão, uma das mais lindas, né? E praticamente mãe de todas as outras profissões, que a gente possa, né, cada vez mais valorizar e lembrar desses profissionais.

Lembrando que provavelmente você tem alguém ao seu lado que é professor, tem uma memória boa com o professor da sua infância, da faculdade, ou você é o professor. Hoje eu quero mandar um abraço especial para os meus professores lá na UFR, principalmente para a professora doutora Juma, querida ouvinte aqui da Centro América FM. Um abraço, professora doutora Ana Paola também. Um abraço para vocês, muito obrigada por serem essas professoras incríveis e também pela sintonia aqui na nossa 101.5. Para a gente iniciar o Sequência de Classe de hoje, você vai ouvir Christopher Cross, mas antes, temperatura. Agora 32 graus em Rondonópolis. Para essa quinta-feira, a temperatura não sobe mais. E a previsão aqui no site Crime Radar é ainda de possível chuva. Ela deve ocorrer ali ao fim da tarde, a partir das 4 horas, no momento com 60% de probabilidade. Essa é a previsão até o momento, segundo o site Crime Radar. 2h04, Sequência de Classe começa, como eu disse, com Christopher Cross, Never Be The Same. Ótima tarde para você.

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1: 2:31.
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Em 2012, a PRS, Organização Britânica de Recolhimento de Royalties, espécie de ECAD britânico, realizou uma pesquisa sobre qual a canção que mais fazia as pessoas chorarem. E não deu outra. A mais votada foi Everybody Hurts, seguido por Tears in Heaven, de Eric Clapton. E assim, chegamos ao final de mais uma edição do Sucesso que Você Não Esquece. A gente se fala na próxima edição. Bye, bye.

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1: Pais e responsáveis que ainda não solicitaram as vagas para o ano letivo de 2027 na rede estadual de ensino precisam correr contra o tempo. O prazo termina nesta sexta-feira, dia 16. Segundo a Secretaria de Estado de Educação, a solicitação pode ser feita pela internet, no portal Matrícula Web ou presencialmente direto na escola onde o estudante pretende estudar. A orientação é que os responsáveis não deixem para a última hora. É importante conferir as informações necessárias e concluir o procedimento dentro do prazo. Quem ainda não fez a solicitação deve aproveitar esta quinta-feira para regularizar a situação e evitar contratempos com o encerramento das inscrições. Mais notícias ao longo da nossa programação.
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1: Chegando para mais uma edição do Happy Hour, quinta-feira chuvosa, 15 de outubro de 2026, 5 horas, 1 minuto. Obrigado para você que está ligado, sintonizado junto à sua original. A partir de agora você acompanha as principais informações de hoje. Alerta na Serra do Roncador, rachaduras ameaçam rodovia e Barra do Garças decreta calamidade. A associação assume gestão do Parque Novo Mato Grosso por 25 anos. Corem MT abre vaga com salários e benefícios para a capital de Mato Grosso, Cuiabá, e o Tio anuncia shows no Brasil em 2027. Tudo isso e muito, mas muito mais, você só ouve agora no Happy Hour.

5:15, finalizando mais um bloco, ou melhor, mais um não, Vinícius, o primeiro bloco do Happy Hour. O HD tá cheio, né? Quinta-feira vai começando, chegando ali quinta, sexta-feira, o HD vai enchendo, né? A gente confunde as coisas, e ao vivo é assim, errou, a gente improvisa, né? Faz parte do show do ao vivo. 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Tempo fechado, né? Vai vir mais chuva? Será que vai vir mais chuva? Bom, sempre no segundo bloco eu trago para você a atualização do tempo para Rondonópolis. Eu vou para um breve intervalo, não saia daí.

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0: Fechando mais um bloco do Happy Hour, 5 horas e 31 minutos.
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Fechando a primeira hora do Happy Hour, obrigado pela sua companhia. Fechando com Soup Dragons. Teve também Tal Tal, que abrimos com Secos e Molhados, Flores Astrais. Muita chuva, né? Quinta-feira chuvosa em Rondonópolis ali. De madrugada um pouquinho de chuva, pela manhã uma pancada de chuva, agora de tarde para início de noite outra pancada de chuva. 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Eu vou para um breve intervalo e volto daqui a pouquinho.

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2: No mercado financeiro, o dólar subiu 1,17%, ficando em R$5,08. O euro também teve crescimento de 1,7%, com preço final em R$5,70. O Ibovespa caiu 1,06%.
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5: Está começando mais um Cerveja para Descontrair. Hoje é dia de falar um pouquinho sobre a Budvar Tchekvar. A famosa Budweiser Budvar, que aqui no Brasil é chamada de Tchekvar, é uma cervejaria da República Tcheca que traz todas as tradições das cervejas de baixa fermentação. Ela também é reconhecida mundialmente por uma disputa comercial com a americana Budweiser. Isso porque a cervejaria fica na cidade de Budweis e por isso ela reivindica o nome Budweiser, que significa da cidade de Budweis. A batalha judicial é uma das mais antigas no mundo, dentro do mundo corporativo, e ainda hoje essa disputa não chegou ao fim. O que eles fizeram foi um acordo. Na Europa, a Budweiser americana é chamada de Bud, e nas Américas, a Budweiser europeia é chamada de Tchekvar. A principal rótulo é o Tchekvar Premium Lager, que é uma Bohemian Pilsner muito tradicional, que lembra ali as Pilsens originais, principalmente a Urquell. Traz uma característica de amargor herbal, refrescância, uma cerveja realmente muito bem feita. É uma cervejaria que é um ícone, traz todas as tradições das cervejas da República Tcheca e marcou época, não só na Europa, como também aqui na América. Gostou do nosso programa de hoje? Nós vamos ficando por aqui. Eu agradeço a sua audiência e você já sabe, cerveja é para descontrair, com moderação e responsabilidade.

Fechando mais uma edição do Happy Hour com Weezer, com Slendy and Sun. Teve também Rack Joe's Zero e Paulo Ricardo Waze, e abrimos com Duran Duran com Save a Prayer. Obrigado para você que está ligado, sintonizado junto a 101. O rap fica por aqui.

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1: Olá, seja bem-vindo e bem-vinda a mais uma edição do Clássicos da Original.

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